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1: Deus tem um chamado para cada um de nós, para viver a cada dia, rompendo em fé.

esse é o teu tempo. Tempo do Senhor levantar uma nova geração. Geração que está vencendo os seus limites.

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1: Peça para o Senhor fazer um milagre na sua vida, porque hoje a salvação entra na sua casa.

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1: É fácil, hein? Eu quero ver quem vai conseguir. Vamos lá.

Bendito seja o nome do Eterno. Aplauda o Senhor, a único de receber toda a honra, toda a glória e todo o louvor. Nos rendemos aos teus pés, ó Pai amado. Transforma a nossa vida pelo sangue do Filho Jesus. Amém.

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0: Oh, gloria. Aleluya.
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0: Que o Senhor possa estar nos conduzindo nesse caminho de adoração a cada dia. Porque o Senhor quer nos ensinar a adorar até tocar o céu. É até tocar o céu. Nosso louvor não vai ficar aqui só nessa dimensão. Ele vai passar todos os limites possíveis e imagináveis que estejam sobre nós. Ou ele vai tocar o coração de Deus. Aleluia.

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4: Te adoramos, Jesus.

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0: levante a mão. Oi! Isso é Pagodélicos!
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0: É você, com suas atitudes, com suas escolhas, com suas procuras. Cuidado com as rasuras, olha o bom final. Com suas atitudes, com suas escolhas, com suas procuras. Cuidado com as rasuras, olha o ponto final.
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Que o Senhor console seu coração nessa hora. Que o Senhor entre na sua casa e seja tudo para você. Que Deus tire as suas lágrimas dos seus olhos. Que a presença dele seja completa.

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receba em nome de Jesus a unção que vem do alto. 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Nós ministramos sobre o Brasil, unção de Deus, faz barulho para Jesus. 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
5: Talvez você esteja se perguntando assim: por que que tudo está tão difícil para mim? Por que que eu luto, eu oro, eu jejuo, eu busco, mas parece que nada muda na minha vida? E de repente eu percebo que a minha alma, ela começa a gritar dentro do meu coração, ela começa a clamar, ela clama, e parece que eu estou nadando contra a correnteza, eu não chego nunca na praia. Eu te falo isso porque eu já estive nessa situação. E quando eu entendi que eu não podia lutar sozinha, quando eu entendi que eu não conseguiria nada sozinha, eu chamei.

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É na presença de Deus. Não desabafa no Facebook, não. Faz o que Mateus 6 e 6 diz. Entra no quarto, fecha a porta e conta tudo pra Ele. Conta em segredo, porque publicamente Ele vai te honrar. 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Não pense.

0: não se fala mais nisso.
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1: Está chegando a tua vez, quantos creem nessa palavra? Oh, aleluia! Você tem a marca da promessa do Senhor, meu amado. Você tem a marca da promessa do Senhor. E ninguém pode apagar. Ninguém pode mudar isso. Oh! Se você crê nessa palavra, vamos declarar juntos. Vamos declarar juntos.

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2: Opa! Chegamos! Tá começando o nosso Adoranejo. Eu adoro esse programa, tá? Vou falar a verdade. Eu adoro esse programa. Eu adoro quando você participa com a gente e interaja. A partir de agora, o nosso Adoranejo está no ar. Bom fim de semana pra todo mundo. Que bom que você tá comigo. Eu não tô sozinho, sabe por quê? Eu tenho você do outro lado. O mais importante é você aqui na nossa rádio. A partir de agora, a gente vai sertanejar. Como é da música gospel, sertaneja pra você. Então você já pode pedir aí a sua música, aquela saudade na sua infância. Então fique à vontade aí, tá certo? Manda abraço, beijos pra quem é de beijo e abraço pra quem é de abraço neste finalzão de semana, tá certo? Então, para começar, vamos deixar de papo, bora botar música na conversa porque o nosso Adoranejo está no ar!

0: enquanto a gente fica aqui. Ele vai lá.
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2: Escute Deus falar com você. Ele tá com saudade de ouvir a sua voz.

Opa, sensacional, abrimos muito bem o nosso Adoranejo, é musical, hein? Que sequência maravilhosa, gente, que sequência top demais, meu irmão, minha irmã, você tá por aonde? Já mandou sua mensagem, já garanti que a sua música? Então fique à vontade aí, tá bom? Participe com a gente nas nossas redes sociais, na nossa programação, estamos aqui para levar para você o melhor da música, tá certa? Certo? O melhor da música, certo, né? Você encontra aqui do nosso Adoranejo. Chega no mais a sequência, aumenta aí, bora!

0: Opa! Você tá aqui no programa Adoranejo. Deixa eu fazer intervalo rapidinho. Já venho trazendo pra você mais louvores sertanejo pra você na sequência da nossa programação. Vai participando, vai interagindo. Eu volto já já. Segura aí.
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0: Alô, alô, família sertaneja, estou de volta por aqui, hein? Estou de volta com o nosso Adoranejo, a nossa última meia hora aqui, então vamos aproveitar bastante este restinho de programa, tá bom? Enquanto isso, a gente vai matando saudade por aqui, você com certeza vai matando saudade por aí. Chegando mais uma sequência pra você aqui no nosso Adoranejo.

A música sertaneja gospel você encontra aqui no nosso Adoranejo. Muito prazer, Marcos Santos, satisfação, que privilégio encontrar todo mundo por aqui. Manda seu alô, manda seu recado, peça sua música. Ó, fale pro seu pastor, pro seu pastor, ó, tem um programa bacana aí na rádio, na nossa rádio, o Adoranejo. É, todo fim de semana, com o irmão Marcos Santos, tá certo? Bora fazer amizade aqui junto comigo. Eu quero você comigo, aqui no programa Adoranejo. A música.

0: adora, né, Ju? Acabou. Finalizando a minha participação desse fim de semana. Muito obrigado a você que me fez companhia até agora. A gente volta no próximo fim de semana. Tá combinado, então? Faz o seguinte, traz mais um pra cá, tá? Traz mais um amigo, mais uma amiga, mais um irmão, mais irmã, pra fazer parte da família Adora Nejo. Tá certo? Boa semana pra todo mundo. Semana que vem, a gente se fala por aqui. Tchau, meu povo!
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2: Chegou o fim de semana e com ele, mais uma oportunidade de nos reunirmos aqui no Gospel Nejo. Que tal fazermos desse momento uma verdadeira celebração da fé? Então vamos lá, vamos louvar juntos. Gospel Nejo.

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2: Momento de recarregar as baterias durante esse intervalo aqui do Gospelnejo. Não se esqueçam de voltar, ó, que nós temos muito mais música e inspiração esperando por você. Já, já.
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2: Aqui estamos novamente, firmes, fortes, pronto para mais uma parte do nosso Gospelnejo. Tem muita música abençoada pela frente, vamos lá.
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Será que você tem motivos para adorar o Senhor nesse momento? Se você tem, levanta tuas mãos e adora com a gente, vai. Vamos embora.

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2: É hora de um breve intervalo aqui no Gospelnejo, mas não sai daí. Logo estaremos de volta com mais louvores. Fiquem ligados, aproveitem para renovar as energias.
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2: Que bom estar de volta com vocês aqui no Gospel Nejo, vamos lá!
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1: 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Fiquem na paz do Senhor.
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Alô, família cristã, tô chegando para mais uma edição do nosso Louva Aí. É pra louvar, é pra adorar o nome do Senhor Jesus. Bom fim de semana pra todo mundo aí, toda a nossa equipe. Estamos por aqui trazendo pra você a melhor sequência musical gospel do seu rádio. Muito prazer, sou Marcos Santos e a gente vai por aqui, ó, caminhando com Jesus, tá bom? Pode participar com a gente, pode interagir, pede o seu louvor favorito que a gente vai louvando por aqui. É o Louva Aí, começando a partir de agora. Você pode ficar à vontade, pode navegar no nosso site, pode visitar também nosso Instagram, pode visitar também, aproveita, baixa o aplicativo aí da nossa rádio. Beleza? Bora começar então o nosso Louva Aí, chegando a primeira sequência. Bora? Bom fim de semana, aumenta aí.

Obrigado pelo seu carinho, obrigado pela sua audiência. Você tá aqui no programa Louva Aí. Abrimos bem também com a nossa primeira sequência musical aqui do seu rádio. Você pode falar com a gente através das nossas redes sociais, pode bater um papo com a nossa equipe por aqui. Fique à vontade, tá? Bom fim de semana pra você que tá em casa, você que tá trabalhando, pra você que tá de férias. Muito obrigado pelo seu carinho aqui com a gente neste fim de semana, aqui ligado na nossa rádio. Deus está sempre com você. Vamos louvar sempre ao nosso Senhor Jesus, pedindo por descer por todos nós. Tá bom? Forte abraço, chegando mais uma sequência para você aqui no nosso Louva Aí. Aumente o volume.

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0: Léo Lobo aí. Fechando aqui, gente, a nossa meia hora de música. Já, produção. Tem que ir pro intervalo, é isso? Pro intervalo. Intervalo chegando. Eu volto já. Segurei, ó. Ei, é rapidinho, hein? Vou ali tomar água, pegar um cafezinho na cozinha. Tem mais uma sequência. Ó, se eu fosse você, eu não perdia. Segurei, eu volto já.
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com ele, né? O nosso Senhor Jesus. Tô te aguardando por aqui, dá tempo, hein? Dá tempo, vamos pra nossa última meia hora do nosso Louva aí, aumenta.

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Opa, esse é o Lobo aí, o programa da família brasileira. Que bom, hein, que você tá por aqui com a gente. Abraçar os meus amigos dos aplicativos, sempre ligado aqui com a gente na nossa programação aí, tá bom? E aí, como é que tá seu fim de semana? Conta aqui pra gente. Estamos aqui te aguardando. Segue também nossa rádio no Instagram aí, tá bom? Fique à vontade, pede o seu louvor. A gente vai musicando aqui o seu finalzão de semana. Tá certo? Vamos de música? A música, a presença do Senhor não para por aqui. Bom fim de semana!

0: rapidinho, produção. Gente, que prazer, tá? Ver vocês por aqui. A gente volta a se falar no próximo fim de semana, tá bom? Curta bastante aí seus amigos, sua família. Não deixe de ir no culto e muito mais. Até a próxima. Fui!
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9: Muito bem, turma. Sejam bem-vindos ao Louvor Mania de hoje. Desse final de semana, tá com tudo, hein? E aí, você como é que está hoje? Eu espero que você esteja bem. Aliás, eu espero que você esteja ótimo. Vem que tá começando o Louvor Mania.

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0: 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Fica por aí.
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0: Voltamos com o Louvor Mania. E agora, tá na hora de aumentar o som, porque o que há de melhor no mundo gospel, você ouve aqui, né?
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0: voltamos já daqui a pouquinho com Louvor Mania. 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
1: Meus irmãos, a paz do Senhor Jesus. Convido os irmãos a dobrar os joelhos ou de pé, forma que você puder se sentir reverente ao Senhor. Quero convidar a diaconisa Karina. Pode ser, meu irmão, tudo bem? Edmilson, vem fazer essa oração, por favor. Glória a Deus. Os nossos ouvintes da Web Rádio IE, nosso bom dia a você, que a paz de Cristo Jesus esteja com você.
2: Cumprimento a amada igreja com a paz do Senhor Jesus. Senhor, meu Deus e meu Pai, nós entramos na Tua presença neste momento, Senhor, para Te render graças, Te agradecer, Jesus Cristo, por mais um domingo na Tua presença. Senhor, invocamos nesse momento a Tua presença sobre este lugar, Senhor. Que o Senhor possa, Pai amado, visitar os nossos corações, Senhor, derramar sobre esta igreja, Jesus, a Tua unção, a Tua presença, Senhor, em nosso meio, Pai. Que possamos deixar diante do Teu altar, Senhor, não somente as nossas petições, não somente as nossas dores, os nossos pecados, nossas transgressões, mas deixarmos aqui, Senhor, a nossa adoração, a nossa gratidão a Ti, Jesus, por mais um dia, por mais uma semana vencida, Senhor. Por mais um dia, Senhor, em que o Senhor nos concedeu com vida, Senhor. Deus Todo-Poderoso, neste momento, Pai, eu clamo, Senhor, por essa eleição, Jesus Cristo, que sabemos, Senhor Jesus Cristo, que está tudo bagunçado, Senhor, mas o Senhor ainda é o dono de todas as coisas, Senhor. A palavra diz, Senhor Jesus Cristo, que o Senhor, Pai, é quem criou todas as coisas. Nós acreditamos ainda, Pai, em uma nação, Pai, em uma nação ainda que as pessoas, Pai, elas temem ao Senhor, Pai. Que em nome de Jesus, Pai, o Senhor possa dar discernimento ao coração de cada um, Pai, que nesse momento se encontra voltando, Jesus. Que o Senhor possa, Pai, guardar essa nação, Jesus. O Brasil é do Senhor, Pai. Essa nação ainda é do Senhor, Jesus. Mesmo que o inimigo lute, relute, Jesus, para destruir aquilo que o Senhor construiu, Jesus. Mas o Senhor ainda continua sendo o mesmo Deus. O Senhor continua sendo o dono dessa nação, Jesus. Que possamos, Jesus, trazer à memória, Pai, todo o sacrifício vivo que o Senhor fez numa cruz, no Calvário, Jesus. E que possamos, Jesus Cristo, ter essa consciência, Jesus. Até mesmo nos pequenos gestos, Senhor. E seja também nessa eleição, Senhor. Em confiar que o Senhor é dono deste mundo, é dono de todas as coisas, Senhor. Senhor Deus Todo-Poderoso, nós clamamos a Ti neste momento, Pai, por este culto. Que a Tua presença se faça presente aqui, Senhor. Que possamos, Senhor, adorar, Senhor, e engrandecer Teu nome aqui, Jesus. Que o Senhor possa colocar Teus anjos, Senhor, em cada canto desta igreja, Jesus. Blinda nossa mente, blinda nosso coração para que possamos ouvir a Tua voz, Pai. Que tire toda a distração, que tire toda, Senhor, toda a distração que vem, Jesus Cristo, para tirar o nosso foco, que é ouvir a Tua voz neste momento, Pai. Nós clamamos a Ti, Jesus, porque Tu és fiel, Pai. Tu és santo, Tu és poderoso. E o que seria de nós, Senhor, sem a Tua presença, Jesus? Que a Tua presença se faça, Pai, presente neste lugar. Que o nosso coração anseie, Pai, em ouvir a Tua voz. Seja através dos louvores, Senhor. Seja através de uma ministração. Seja através, Senhor, de um testemunho, Jesus. Mas que possamos ouvir a Tua voz. Somente a Tua voz, Jesus. Venha com Teu poder, Senhor, e transforma, Senhor, aquele coração que já não sente a Tua presença, que neste momento, Senhor, possa voltar, Senhor, novamente a sentir, Senhor, a Tua presença, que possa sentir sede, Jesus, da Tua presença, que possa sentir anseio, Jesus, pelo Teu toque, Jesus. Que o Senhor possa derramar do Teu poder aqui entre nós, Senhor Jesus Cristo. Senhor, eu Te apresento os nossos pastores, Senhor, em Tuas mãos. Guarda e proteja, Pai, a vida da Ivonete, a vida do pastor Joel, Senhor. A vida do pastor Marcos, Senhor. Nós Te apresentamos a vida de quem, Pai amado, se dedica, Senhor, a Te adorar, Senhor. A cuidar de pessoas, Senhor. E que sabemos, Senhor, que eles sofrem ataques o tempo todo, Jesus, por esta responsabilidade, Senhor, que o Senhor entregou em Tuas mãos. Então peço a Ti, Jesus Cristo, que o Senhor possa blindar a casa dos Teus filhos, Senhor. Blindar a família, Senhor, a toda a parentela, Jesus. Porque sabemos, Senhor, que por trás de toda essa dedicação, Pai, há retaliação do mal, Pai. Porque eles, o diabo sabe, Pai amado, que através da vida deles, Senhor, eles levantam pessoas caídas. Eles levam a palavra para aqueles que já não sente mais a tua presença, Senhor. E infelizmente, Jesus Cristo, o diabo vem, Senhor, tentando retalhar a tua casa. Mas que em nome de Jesus, Pai, a tua presença se faça presente também na vida deles, na casa deles, Senhor. E guarda, Senhor, proteja Jesus de todo o mal. Senhor, nós agradecemos a Ti, Senhor, pela Tua presença neste lugar, porque nós já podemos sentir a Tua presença aqui, Senhor. Que o Senhor possa, Jesus Cristo, fazer deste culto o melhor culto de nossas vidas, Senhor. Que a Tua presença possa ser derramada sobre este lugar, Senhor. E que possamos sair daqui totalmente diferentes do que entramos, Senhor. Se é doença, Pai, que pessoas entraram aqui para buscar a cura, Senhor, que é um trabalho ou qualquer outra coisa, Senhor, que essas pessoas possam encontrar, Senhor, aquilo que necessitam. Mas que todavia seja feita a Tua vontade e não a nossa, Senhor. Porque a Tua vontade, Pai, ela não acrescenta dores. A Tua vontade traz paz. A Tua vontade, Pai amado, traz tranquilidade em nosso coração, Jesus. E que possamos, Senhor, Te adorar e Te render graça, Senhor, porque Tu és fiel. E sem a Tua presença, Pai, nós nada podemos fazer, Pai. E quando fazemos, Senhor, há um peso muito grande, Jesus. Porque a Tua paz, ela é indiscutível, Pai. Ela é imensurável. E que a Tua presença possa estar aqui, Jesus. Este culto é para o Senhor. Que possamos fazer, Pai amado, o nosso melhor para Ti, Jesus. Que cada adoração aqui individual, Senhor, venha chegar ao Teu trono. E que venha tocar o Teu coração, Jesus. Que não viemos, que nós venhamos fazer, Jesus Cristo, não para agradar pessoas, mas para agradar o Senhor, Pai. Porque é daqui para cima e de cima para baixo, Jesus. E a Tua glória seja manifestada neste lugar, Senhor. É o que nós Te pedimos nessa manhã, Pai. Que a Tua presença não saia daqui, Jesus. Que a Tua presença permaneça aqui, no meio de nós. É um pedido do meu coração, Senhor. Em nome de Jesus, é o que eu Te agradeço. Em nome do Pai, do Filho e do Espírito Santo de Deus. Amém e graças a Deus.

Glória a Deus. Amém. Aleluia. Diaconisa Antônia, venha fazer a leitura em Salmos 46, por favor. Na sequência, a equipe de louvor estará já louvando o nome do Senhor Jesus. Amém. Glória a Deus. Isso. Salmos de número 46. A equipe de louvor pode ir, por favor.

0: Vamos à leitura do Senhor Jesus. A paz do Senhor Jesus Cristo a toda a igreja viva. Salmo 46, assim como nosso pastor mencionou, diz assim a palavra do Senhor: a fé perfeita em Deus. Deus é o nosso refúgio e fortaleza, socorro bem presente na angústia, pelo que não temeremos, ainda que a terra se mude e ainda que os montes se transportem para o meio dos mares, ainda que a água ruja se perturbe, ainda que os montes se abalem pela sua braveza. Há um rio cuja corrente alegra a cidade de Deus, o santuário das moradas do Altíssimo. Deus está no meio dela. Não será abalada. Deus ajudará a romper da manhã. As nações se embraveceram e os reinos se moveram. Ele levantou a sua voz e a terra se derreteu. O Senhor dos Exércitos está conosco. O Deus de Jacó é o nosso refúgio. Vinde, contemplai as obras do Senhor, que desolações tem feito na terra. Ele faz cessar as guerras até o fim da terra. Quebra o arco e corta a lança. Queima os carros no fogo. Aquietai-vos e sabei que eu sou Deus. Serei exaltado entre as nações. Serei exaltado sobre a terra. O Senhor dos Exércitos está conosco. O Deus de Jacó é o nosso refúgio. Olha que palavra forte durante a nossa leitura, quando fala assim, ó, tudo que Deus faz, ele quebra o arco, ele corta a lança e ele queima os carros no fogo. Por quê? Ele diz bem claro para cada um de nós: aquietai-vos e sabei que eu sou Deus. E eu serei exaltado entre as nações, serei exaltado sobre toda a terra. Louvado seja o nome do Senhor. A oportunidade está com o grupo de louvor.
1: Roda mais forte o nome de Jesus. Aleluia. Glória a Deus. Ministério de louvor cumprimenta a igreja com a paz do Senhor. Amém, igreja? Bom dia a todos. Paz seja com todos, amém? Está feliz com Jesus? Está feliz mesmo? Então diga glória a Deus. Vamos adorar o nome daquele que vive, aquele que será exaltado entre as nações. Amém, queridos? Você já deu a paz do Senhor Jesus para esse teu irmão? Já deu uma chacoalhada nele? Já deu um bom dia abençoado para ele? Esse que está do teu lado é teu companheiro, o outro, o vizinho. Dá um abraço nele, diga: oh, paz do Senhor, varão! Diga: paz do Senhor, canela! Aleluia! Vamos adorar o nome de Jesus! Pai do Senhor, varão de Deus! Eu lhe amo, canela! Amém! Aleluia!

Eu te convido a adorar a Deus nesta manhã. Eu te convido a vir comigo no glória, no aleluia, a levantar as tuas mãos e dizer: Ele é o meu Salvador. Não há outro, Ele é a fonte. Aplauda, aplauda a presença de Deus. Ele é santo. Ele é santo, aplauda mesmo, aleluia. Ele é santo, santo, santo, ele sempre será. Oh, glória. Nós vamos sentir a presença de Deus.

Quem está sentindo a presença de Deus? Está sentindo?

0: Só canta isso.
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0: Vamos cantar só isso? 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

Deixa o pastor te falar algo aqui, antes da gente encerrar. É muito bom louvar a Jesus com cada um de vocês. Você não sabe o tamanho da felicidade que nós ficamos em estarmos unidos aqui. Porque se não fosse cada um de vocês, o que seria de nós, pastor? Muito obrigado, vocês são um presente de Deus para as nossas vidas. Diga para esse irmão que está do teu lado, você é um presente do céu para a minha vida, para esta igreja. Você é um presente de Deus para nós. Eu já participei de show, eu já participei de tanta coisa no mundo, mas nada se compara de estarmos na presença dele, dizendo santo para sempre, junto com você. Aleluia! E não se acanhe, não, em meu louvor, dê

0: Aplauda, aplauda a presença de Deus. Aleluia. Aplauda mais forte, é para Jesus. O Ministério de Louvor agradece a oportunidade em nome de Jesus. Vamos receber o pastor Joel aplaudindo mais a Jesus.
1: Glória a Deus. Meus irmãos, paz seja com todos. Que Deus nos dê um bom culto, assim como já está sendo. Amém. Abra sua Bíblia no livro de Eclesiastes, capítulo de número 3, por favor.

0: Glória a Deus. Incline a sua cabeça por um momento. Achou? Pode encontrar aí primeiro o texto. Vem cá, Diácono David. Vem cá, por favor. Faz uma oração. Incline a tua cabeça, sentados mesmo.
1: Senhor, muito obrigado, Pai. Eu te agradeço, Jesus. Eu glorifico e bendigo o teu nome, Espírito Santo. Pai, continua trabalhando no nosso meio, falando conosco. Nós glorificamos e bendizemos o teu nome na beleza da tua santidade. Graças eu te dou e graças nós te damos, Pai. Pois até aqui o Senhor tem nos alcançado pela tua graça, pelo teu favor e pela tua misericórdia. Fala conosco, Espírito Santo, pois nós estamos aqui para ouvir a tua voz. Fala com a tua igreja, pois o motivo pelo qual nós estamos aqui é o teu Santo Espírito e o teu Espírito Santo. Aqui nós viemos e aqui nós estamos para ouvir a tua voz. Fala conosco mais uma vez, Jesus, pois tu és o motivo pelo qual nós estamos aqui. Tu és o nosso alvo, tu és o primeiro, tu és o último, tu és o início e tu és o fim. Obrigado, Espírito Santo, pelos louvores. Obrigado pela vida da tua igreja, obrigado pela vida do teu povo. Obrigado, Senhor, por todas as coisas que o Senhor tem nos proporcionado e também nos permitido. Continua, Senhor, operando no nosso meio, fazendo o teu querer. Fazendo a tua obra, fazendo a tua vontade, falando aos nossos corações. Alcança a vida da tua igreja, alcança a vida do teu povo. Pois tu és poderoso para fazer infinitamente mais daquilo que te pedimos ou pensamos. Nós te agradecemos por todas as coisas e por todas as causas. É o que eu te peço, nós te agradecemos. No nome do Pai, do Filho e do Espírito Santo de Deus. Amém. Graças a Deus.
0: Encontraram? Capítulo 3 de Eclesiastes, diz assim, ó: tudo tem o seu tempo determinado, e há tempo para todo o propósito debaixo do céu. Vamos todos ler, pode ser na tua Bíblia aí mesmo, vamos lá? Tudo tem o seu tempo determinado, e há tempo para todo propósito debaixo do céu. Amém. Glória a Deus. Irmãos, eu me deparei com um adolescente de 14 anos que me fez a seguinte pergunta: se você pudesse voltar aos seus 16 anos, o que você mudaria? O que você faria de diferente? Aí eu falei para ele, falei, boa esta palavra. Aí eu falei para ele, isso dá uma pregação. E eu disse para ele, olha, se eu pudesse voltar aos meus 16 anos, se eu pudesse ter a mente que eu tenho hoje, de alguns entendimentos, de algumas considerações sobre a vida, eu voltaria e faria tudo diferente. Tudo não, né? Mas faria diferente muitas coisas que eu acabei fazendo que não foi muito bom. Teria aproveitado melhor o tempo. Teria tomado decisões que eu acabei fazendo que não foi muito bom. Teria aproveitado melhor o tempo.

analisar, porque Salomão, ele foi o homem, biblicamente, e até é usado em muitos estudos e literaturas, bate-papos, podcasts e tudo, como o rei mais sábio de toda a história, além de ser também o homem mais rico de toda a história. Porém, olha que coisa interessante, Salomão, ele pede a Deus, Deus dá sabedoria, não vou falar aqui de riqueza, não vou aqui entrar no contexto, mas Deus dá aquilo que ele precisava, e ele entendeu, para mim governar, eu preciso de sabedoria. E é um homem que, fantasticamente, ele consegue, como rei, ele consegue julgar situações que eu não acredito que outros homens teriam, a não ser que o Espírito de Deus o capacitasse para tomar decisões tão assertivas como foi na vida de Salomão. Por exemplo, né, a história diz que moravam numa mesma casa duas mulheres e ambas engravidaram e elas dormiam ali juntas. E uma, né, se mexeu e matou a criança, né, e matou a própria criança. Só que no final do dia ela começou a dizer que o filho vivo era dela e o morto era da outra. E levaram até Salomão. E Salomão, olha que coisa interessante, isso vem de Deus, isso é porque Deus deu sabedoria para ele. E aí a mãe vai dizer, meu filho vivo é meu, dela é o morto, e aquela briga, e não chegava a um consenso. E aí Salomão pensou, então faz o seguinte, traga cá uma espada, né, vamos pegar a criança viva, vamos partir no meio, vamos dar uma banda para uma mãe e uma banda para outra. E a mãe que tinha matado seu filho, olha que coisa interessante, ela instigava o rei a matar. É, faz isso, rei, faz isso, faz isso. Nem para mim, nem para ela. Né? Que fique uma parte para lá e outra para cá. Né? Porque tem pessoas que é assim. Elas têm perda na vida, mas elas não se satisfazem com as suas perdas. Ela quer que você também passe a ter perda. A felicidade de muitas pessoas é sobre você perder alguma coisa. Ela não para reparar suas próprias perdas. Ela quer que você vá no caminho de perda igual. E isso é maligno. Isso é sentimento do diabo na vida e no coração das pessoas. Vocês já viram pessoas assim? Elas não querem prosperar. Elas não querem que você... elas não querem ver você prosperar. Elas não querem correr atrás de uma melhor casa, de um melhor carro. Elas só não querem que você não tenha uma melhor casa, um melhor carro. São sentimentos que tem no coração das pessoas. Mas Deus é tão poderoso que pela sabedoria que Deus dá ao homem, esses sentimentos são revelados. E por mais que Salomão não está entre nós, mas existe a palavra de Deus, que a Bíblia diz que a palavra de Deus, ela é apta, né? Ela é perfeita para discernir os pensamentos e o propósito que tem no coração do homem. Mas falando ainda sobre Salomão, aí de repente a mãe da criança viva dá um grito e fala, rei, faz o seguinte, faz isso não, dá o vivo para ela, não tem problema, mas desde que a criança fique viva. Aí o rei olha e fala, ó, pega essa criança, dá para essa mulher, porque essa de fato é a mãe da criança. Né? Então, ou seja, ele conseguiu distinguir, ele conseguiu diferenciar entre uma e outra pessoa, mas a sua sabedoria, ela vai muito além, ao ponto de que Salomão, ele começa a atrair a atenção de todo o mundo. Pessoas vinham de outros países para ver a beleza, para ver a sabedoria que Salomão tinha, né? E o problema é que quando você cresce na graça e no conhecimento de Deus, você atrai pessoas, sim ou não? Né? Quando Deus está em você, você atrai muitas pessoas. Umas vêm para ver de fato, para conhecer e para conseguir crescer junto com você. Olha, me ensina, né? Me instrui para que eu seja assim também. Outras não. Outras, elas vêm na intenção de derrubar você. Na intenção de nos tirar do propósito de Deus. Então, devemos tomar muito cuidado com as pessoas que vêm nos lisonjear,

0: As pessoas se aproximam e falam, olha, Deus é na sua vida, hein, cara. Lembra de Paulo e Silas? Né? Paulo e Silas estavam num determinado lugar, não lembro agora o nome da cidade, mas uma mulher tomada por espírito maligno dizia, são homens de Deus. Lá vão os homens de Deus. São homens de Deus. Obrigado. Sim? Aqui? Aqui? Sim? Me arruma aqui, Luiz. Eles falaram que está zoado. Peraí, irmãos. Pausa. Obrigado, hein? Muito obrigado. Muito obrigado. Vamos aplaudir a Jesus pela vida desses meninos aí que cuida de mim. Então Paulo e Silas estão lá e o povo está dizendo, a mulher está dizendo, oh, são homens de Deus. Está falando alguma coisa errada? Não. Só que quem estava falando na boca daquela moça era espíritos malignos, era demônios. Ela tinha um espírito de adivinhação. Então isso poderia fazer com que Paulo e Silas se perdessem do propósito. Por quê? Irmão, eu preguei aqui esses tempos atrás falando sobre que é bom que a gente receba elogios, né? Só que depois do elogio, depois que as pessoas reconhecem alguma coisa, nós temos que manter, se manter para que a gente não cresça, né? Não, é como diz o povo, não se incha, não se inflame pela soberba. E Paulo, tendo essa percepção, disse, ó espírito demoníaco, ó espírito de adivinhação, sai dessa mulher em nome de Jesus. Porque tem momento que o Satanás ele vai tentar ver as suas qualidades, mas na intenção de tirar a sua mente do foco que é Cristo. Porque a partir do momento que eu começo a receber a glória para mim, e esqueço que a glória não é sobre mim, e é para aquele que me enviou, eu começo a cair. E o Salomão, um homem muito sábio, irmãos, muito sábio mesmo. Ele foi indo, foi indo, foi indo, foi indo, mas ele foi se perdendo ao longo do caminho. E o homem mais sábio do mundo. O homem mais sábio da história. Eu gostaria de chamar você para refletir comigo sobre a vida de Salomão. Porque Deus nos dá o seu espírito. Deus nos dá os seus dons. Deus nos dá aquilo que é celestial. E nós vamos perdendo ao longo do tempo, se a gente não tomar cuidado. Porque o teu adversário, eu aprendi isso e eu replico isso. Porque eu não vejo fora da Bíblia. A briga de Satanás não é com a gente. A briga de Satanás é com Deus. Porque ele quis ser maior do que Deus, mas ele sabe que não pode tocar em Deus. Então, se ele não pode tocar em Deus, qual é a mentalidade desse demônio, desse diabo? É tocar naquilo que Deus criou. Você não acha que Salomão, crescendo o seu reinado, prosperando, você não acha que Satanás ficava observando ao ponto de tentar parar o crescimento de Deus na vida de Salomão? Eu confesso que essa mensagem está tomando um novo rumo, mas eu creio que o Espírito está aqui e é Ele que nos direciona nessa manhã. Porque o inferno travou uma luta contra nós, porque ele quer afetar o Criador de todas as coisas. Ele está vendo você prosperar, ele quer tirar a tua prosperidade, ele está vendo você tendo a intenção de ir à igreja, de ser um cristão melhor, de ser uma pessoa melhor, ele vai fazer de tudo para tirar a gente do foco. Ao ponto que ele quer trazer sobre nós um cansaço. Antigamente, quando se falava de alguns acontecimentos, por exemplo, quando passava num jornal, vou falar do tempo do jornal, passava lá que uma mulher foi agredida, havia uma revolta dentro da gente, meu Deus, isso é um absurdo. Quando uma criança era violentada sexualmente, havia uma revolta dentro do ser humano, como que pode isso acontecer? Só que as coisas vão acontecendo e parece que vira normal. Eu estou falando bobagem aqui, irmão? Com todo respeito. Com todo respeito, mas parece que é assim. É mais um acontecimento. É mais uma estatística. É mais isso, é mais aquilo, é só estatística. Não é só mais um acontecimento. É Satanás trabalhando e arquitetando contra a criação de Deus. Existem tantas coisas que o diabo faz, que o diabo arquiteta e que nós não conseguimos ver. E eu já falei aqui, eu quero repetir, quantas vezes preciso for. Um dom espiritual que a igreja não busca, e que por causa disso tem muitos prejuízos, é o dom do discernimento de espírito. Por esses dias eu estava conversando com um jovem, olha que coisa maluca, o jovem, ele me contando sobre alguns problemas que ele teve na vida, sobre pornografia. E aí eu conversando com ele, conversando, tentar entender de onde surgiu, quais foram os gatilhos. E aí ele, numa conversa, em algumas palavras que eu fui colocando para ele refletir, para ele pensar, aí ele chegou a um entendimento que quando ele era criança, ele assistiu um vídeo musical, um vídeo musical, e eu não vou lembrar aqui a cantora agora, mas é uma cantora internacional, e nesse vídeo, duas mulheres se beijavam, isso já anos atrás. Imagine hoje que todo filme que você vai ver na Netflix, por exemplo, tem um casal homossexual. Aquele acontecimento, olha que coisa, aquele vídeo que ele, como quando criança, viu duas mulheres se beijar, fez com que a mente dele começasse a procurar pornografia, e quando ele ia para a internet, ele ia para ver duas mulheres. E aí conversa lá, e ele falou, olha, possa ser que seja isso, esse momento que eu vi, e aquilo despertou em mim, e toda vez que eu ia para ver isso aqui. Irmãos, deixa eu falar uma coisa, nós estamos num dos piores, entre aspas, piores momentos da vida do ser humano, aqui na Terra. E quando a gente fala, toma cuidado com a música que você ouve, toma cuidado com o vídeo que você vê, parece inofensivo, parece que está tudo bem. Quando a gente chega aqui e fala, ó, os pais terceirizam a paternidade, a mãe, a maternidade, toma o celular e vai, vai. A gente está preocupado é com a criação de Deus. Porque Satanás, ele não para de trabalhar o tempo inteiro. E eu estou falando de um caso, entre aspas, isolado. Mas quantos casos e casos e casos e casos de pessoas que vão para uma prisão espiritual por causa de algo aparentemente inofensivo? Enquanto nós dormimos, Satanás age. Vocês lembram aquela parábola que diz que os trabalhadores, é daquele negócio lá, do trigo e o joio. O joio foi plantado que horas? Enquanto dormiam. Enquanto o dono foi descansar, que é normal o descanso, enquanto os trabalhadores foram descansar, veio alguém, veio o adversário e plantou o que eles não haviam plantado. Então, ou seja, olha o nosso problema, olha a nossa dificuldade. A gente colhe o que a gente planta e ainda a gente acaba colhendo o que a gente não vê Satanás plantando no nosso terreno. E quando a gente acorda, aí a gente acorda com um grande desafio, Jorge. E agora? Eu não plantei, mas agora tem uma semente plantada aqui. E eu vou ter que aprender a lidar com isso aqui. Jesus, ele está orientando não só essa igreja. Deus, irmão, está levantando pessoas para trazer palavras de orientação. palavras que vai fazer a gente parar para refletir sobre como estamos, onde estamos e para onde estamos indo. Quem sabe você está colhendo algumas coisas que você mesmo não plantou. Você está aqui em guerra. Nós estamos aqui em guerra. Quando Jesus vai para o Getsêmani, ele está em agonia, ele vai orar, ele pede aos discípulos: enquanto eu oro, vocês vigiam. Enquanto eu falo com o papai, vocês cuidam aqui, fica de olho. Aí vamos para a nossa casa, espiritualmente. Se todos numa casa dormirem, o inimigo vem e planta a semente dele. Se o marido está dormindo espiritualmente, é uma necessidade da mulher espiritualmente assumir essa postura. Ah, mas o cabeça é o homem. É verdade. É verdade. Mas só porque o cabeça está dormindo, você vai dormir também. Deus nos reuniu aqui essa manhã para despertar a nossa mente, porque enquanto estamos dormindo, o adversário continua agindo. Salomão está indo, está trabalhando, está tudo bom, está legal, está bacana. Só que ele não está entendendo que sutilmente o adversário está querendo conhecer o coração de Salomão. Irmãos, por que será que tantas pessoas, Aulenes, querem conhecer o nosso coração? Será que essas pessoas estão de fato, Luiz, querendo nos ajudar? Pensa comigo, irmão. Será que todo mundo que está se aproximando de você é porque te ama, é porque gosta de você? Toma cuidado, se desperta, porque nós achamos, não, é apenas alguém que me ama, é apenas alguém que, muitas vezes são pessoas que estão fazendo parte de um sistema demoníaco, e está se aproximando da gente, com a única intenção de tirar o nosso foco do Salvador. Foi orado aqui pela irmã Karina, e ela orou, se eu não me engano foi hoje, foi agora, que as bênçãos, elas não traz dor. O que Deus tem para você é sem dor. Agora está tendo dor, pastor, tá, esse negócio tá me afetando. Então, para pensar, para refletir se Deus está neste negócio. Salomão, de sábio, ele termina uma vida não muito boa. Vocês conhecem a bibliografia de Salomão? Salomão, até idolatria ele pratica. Irmãos, é preciso a gente sair dos, entre aspas, dos holofotes. Tem momento que é melhor você estar por detrás dos bastidores do que você estar à vista e o teu adversário ter acesso a você. Eu julguei muito aquele meninão lá, o Elias, julguei demais. Quando eu pregava, quando eu era menino, como diz Paulo, eu sentava o porrete no meninão lá, no Elias. É, Elias se esconde na caverna, não sei o quê. Aí depois eu vou refletir sobre a minha vida. Falo, poxa vida, enquanto Elias estava dentro da caverna, pelo menos ele não estava pecando, pelo menos ele não estava fazendo bobagem fora da caverna. Deixa eu te falar uma coisa. Quem habita no esconderijo do Altíssimo, a sombra do Onipotente descansará. Vamos ser sinceros, está na hora, essa aqui é uma palavra revelada de Deus, está na hora da gente sair de evidência e dizer: Senhor, eu não sou forte o suficiente para ficar em evidência, então eu quero ir para o esconderijo, e esse esconderijo se chama o Deus Altíssimo. Porque o diabo não toca em você quando você está por debaixo. Jesus nos ama tanto, gente, tanto, tanto, tanto. Ele falou isso para o povo de Jerusalém: Jerusalém, Jerusalém, que mata os profetas, tal, blá, blá, blá, blá, blá. Quantas vezes eu quis ajuntar vocês debaixo das asas, como uma galinha junto aos seus pintinhos, e vocês não quiseram. É só quem ama demais para ser Deus e se comparar a uma galinha, para dizer: ó, oh, eu quis. E a palavra de Deus para você, aqui, essa manhã, é: Ele quis, Ele quer e Ele vai querer para sempre te proteger, te guardar, porque Ele sabe que o mundo é mau. Talvez a gente está agindo errado. Estamos querendo empurrar as coisas e vamos e vai dar certo. Está na hora da gente dizer: Senhor, não está certo nada. O que eu penso, o que eu acho, já falhou, já virou um fracasso. O que eu quero agora é que o Senhor me coloque debaixo das tuas asas. Se o Senhor quiser que eu fique paradinho, eu vou ficar paradinho. Mas, irmão, olha que coisa interessante, irmão. Olha o amor que Deus nos oferta nesta manhã para a vida inteira. Vocês já viram? A galinha pode estar a chuva que for, se ela não estiver num lugar coberto, ela coloca os pintinhos embaixo, ela toma pancada da chuva, é água, é água, é água, mas os pintinhos que estão debaixo, ela protege. É o que Deus quer fazer com você, meu irmão. Para de ser cabeça dura, vamos parar. E quando você estiver debaixo das asas, você está protegido. Mas se eu ficar parado debaixo das asas, eu mostro fraqueza. Sabe quem é que é fraco, irmão? É as pessoas soberbas, que acham que não precisa de ninguém, que acham que não precisa do socorro de alguém, que acham que consegue levar a vida só. Essas são fracas. Mas aqueles que conseguem levantar a mão e sinalizar e dizer: Jesus, eu estou precisando de ajuda. Pastor, eu estou precisando de ajuda. Ô, irmão, estou precisando de ajuda. Esses dias eu fiz uma reunião aqui, eu falei para os irmãos: estou precisando de ajuda. E eu falo para a igreja: estou precisando de ajuda. Agora, não pense você que vai vir uma galinha enorme aqui e vai te colocar debaixo. Às vezes Deus vai usar o teu pastor, às vezes Deus vai usar um amigo, às vezes Deus vai usar o teu cônjuge. A galinha é figura de linguagem. Agora eu te pergunto, quantas, entre aspas, asas de galinhas, entre aspas, Deus preparou para você e você rejeitou? O número de pessoas com vontade de suicídio está aumentando, aumentando, aumentando, aumentando. A sociedade está adoecendo, adoecendo, adoecendo. Eu estou trabalhando com crianças e eu ouço coisas absurdas. Meninas de 14 anos que pegam uma faca, levam para a escola e falam: eu vou matar o menino porque ele não quer ficar comigo. Isso é loucura, gente. É loucura. E eles matam mesmo. Só não matam porque o professor vê antes. E não é um caso isolado, não. Está acontecendo no Brasil. Não vou nem dizer do mundo, estou falando do nosso país. Estou falando da nossa cidade. Pessoas que não entram debaixo das asas, mas não suporta também ficar fora dela. Irmão, Deus está te convidando. As asas estão assim, ó. O lugar mais seguro que você pode é debaixo das asas. Senhor, não estou aguentando, não estou suportando. Entra debaixo das asas. Por que debaixo das asas? Porque lá vai ter proteção. As asas te aquecem nos dias frios. As asas te protegem nos dias de muito calor. E quem está te cobrindo te dá alimento. O que lemos de Salomão é que há tempo para todas as coisas. Há tempo de você mostrar a tua força, mas há tempo de você também entender que você tem fraquezas. Há tempo de você que a galinha vai abrir e vai. Mesmo sendo águia, há tempo, Rodrigo, que fica lá no ninho, por debaixo das almofadinhas lá, tem espinho. Então vai crescendo, depois os próprios espinhos vai fazendo a gente sair de lá. Aí a águia pega o filhote, vai lá e solta para ele bater voo. Aí depois que ela bate voo, cresce e tal, e vai e vive. Só que chega um período que ela precisa se renovar. Aí ela tem que voltar para o anonimato. Ela tem que ir e se chocar na rocha. Ela tem que se esconder na rocha para o processo dela de renovação. E biblicamente, a rocha é Cristo. Irmão, nós estamos vivendo, mas chegou o momento da gente voltar. Por um momento, Jesus vai dizer para você, vai. Mas chega o momento que Ele está dizendo, agora é hora do tempo da renovação. E o problema é que a gente quer se renovar no meio da multidão. A gente quer se renovar com os outros vendo. A gente quer se renovar aqui. Toda renovação, ela passa por um processo de anonimato. Toda renovação, ela passa por um processo de intimidade particular com Deus. Lembra que eu falei sobre Salomão? Tem sabedoria, mas ao longo da vida vai perdendo. Irmão, você está perdendo coisa, eu estou perdendo coisa, então está na hora da gente tomar uma decisão. Deus não te chamou para viver uma vida de fracasso. Mas para você não viver uma vida de fracasso, você tem que entender que você tem dependência. Pedro fala sobre isso, chegai-vos a Deus e Ele te chegará a vós. Sujeitai-vos a Deus. Submetam-se a Deus e Ele vos exaltará. Quem sabe você quer estar lá exaltado lá em cima, honrado lá em cima, mas há tempo, nós lemos aqui, você leu aí, há tempo para todas as coisas, há tempo da submissão, mas há um tempo que Deus fala, agora eu vou colocar você em evidência, e está tudo certo, meus irmãos. O problema, voltando lá naquela pergunta que o menino me fez, sobre se eu voltasse lá atrás. O problema é que a gente lê, é o texto. Irmãos, por favor, me compreendam para depois não falar que eu estou falando bobagem da palavra. Mas é um dos textos mais hipócritas que a gente prega para as pessoas. E não vivemos ele. Não é o texto que é hipócrita. É nós. Porque a gente fala tanto, ô presbítero, do tempo. Há um tempo para todas as coisas. Mas nós mesmo não entendemos isso. Porque há um tempo de você ir, mas há um tempo de você voltar. Minha resposta para o menino, olha, se eu entendesse isso aqui, eu não teria investido o tempo. A sociedade, ela está adoecendo, irmão. E uma das doenças que está, a maioria das doenças, emocionais. Concorda, doutora Davi? Aqui estão as doenças. Ansiedade. Ansiedade, ela é uma adrenalina. que o próprio cérebro, ele descarrega no corpo. É isso aí, né? E a ansiedade, em geral, ela não é ruim. O problema é, há muita ansiedade. E o próprio Jesus havia dito, olha, não andeis ansiosos com o que você tem que vestir, o que você tem de comer, tal, tal, tal. Então, ou seja, a ansiedade, ela faz parte. Ela é até, dependendo da quantidade aí, ela é até boa. Porque nos apresenta uma válvula de escape diante de alguns momentos de perigo, por exemplo. Só que, pensa comigo, quando essa ansiedade ela começa a perder o seu controle, ela passa a ser um problema. E estive pensando com base na pergunta desse adolescente, muito inteligente por sinal. Fiquei pensando, evangelista. Falei, puxa vida, peraí. A ansiedade, pessoas estão tendo crises de ansiedade, é por causa do tempo. O tempo que era para estudar, eu falo de mim, não estudei. O tempo que era para estar me projetando profissionalmente, eu pulei, eu inverti. A gente vive mudando tudo, irmão. O tempo de estudar, a gente não quer estudar. O tempo de trabalhar, a gente não quer trabalhar. O tempo de produzir, a gente quer descansar. O tempo de fazer alguma coisa que vai garantir o teu futuro, você não quer. E aí, quando o futuro vai chegando, aí vai vindo o medo. Porque vai vindo a insegurança. Quando você vai fazer uma prova, quando você estuda, você tem uma ansiedade normal. Quando você não estuda, você tem uma ansiedade fora da normalidade. Por quê? Porque você não se preparou para aquilo. Sim ou não? Então, ou seja, o tempo, nós nos perdemos nele. Quantos de nós que invertemos todo esse tempo? Por exemplo, você nasce, aí é um tempo de adaptação e tal. A criança, por exemplo, né, tem o tempo do porquê. Por quê? Por quê? Não é isso? Tem o tempo que a criança enfia o dedo nas tomadas. E vai passando aquele tempo. Aí esse tempo de criança é o tempo de brincar, tal. Se adaptar, aprender a andar, aprender a falar. Depois vai vir na adolescência. O problema é que é mais cedo. Quanto mais o tempo passa, mais cedo os adolescentes, eles vão querendo antecipar o tempo. O tempo de estudar quer namorar, e o tempo do namoro correto, o namoro cristão, ele quer já manter a vida íntima ativa. Com isso traz consequências para o futuro. Quando chega o futuro, a mente dele está toda deslocada, está toda desfocada. Aí começa a surgir crises de ansiedade. Com isso, quando a gente inverte os tempos, vem aquilo que se chama frustração. Porque a frustração nada é nada menos do que você olhar para a sua vida no hoje, olhar ao seu redor, ver, puxa vida, não conquistei isso, aquilo, aquilo, outro, puxa vida, me perdi nisso, nisso, nisso. Aí vem, se eu tivesse feito lá atrás, ou se eu não tivesse feito lá atrás, como que minha vida estaria hoje? Não precisa nem levantar a mão, irmão, mas isso aqui faz parte de quase um todo. E eu glorifico a Deus, hoje a gente ia fazer três louvores, ia pregar aqui rapidão e ia embora, mas vamos aproveitar essa lição que Deus está nos dando. Porque se hoje eu estou frustrado no meu presente, quer dizer que eu não fui feliz nas minhas escolhas no meu passado. E o problema é que eu não fui feliz nas minhas escolhas no meu passado, mas ainda não estou me projetando no meu presente. A gente vive e de alguma forma nós somos mal orientados por alguns pais da fé. Porque eles pregavam, não, você tem que viver hoje, está tudo certo, e hoje, porque se Cristo voltar hoje, eu tenho que estar pronto hoje, amanhã, e depois, eu tenho que me preparar para o futuro. Eu não posso viver hoje como se o amanhã não fosse existir. Em todas as áreas. Só que eu atropelo o tempo. Nós atropelamos o tempo. Aí a gente começa a ter problema em todas as áreas. Financeira, emocional, sentimental, profissional, em todas as áreas. Mas ainda dá tempo da gente dar importância ao tempo. Agora, o que você vai fazer a partir dessa mensagem? É um problema muito grande nas nossas tomadas de decisões sem entender que o tempo, ele traz consequências. Cazuza, eu não curtia Cazuza, mas uma música muito conhecida no Brasil, que ele cantava, dizia que o tempo não para. O tempo, ele passa. E o problema é quando a gente acorda para ver que o tempo passou. Porque aí começa a vir as reflexões, os arrependimentos, os remorsos, consequentemente as dores emocionais. Irmãos, é preciso dar valor ao tempo. Foi feito um evento de dança maravilhoso aqui, que tinha um relojão grandão aqui. E o problema, para mim é um problema isso aí, hoje eu entendo assim, que a gente quando olha para um relógio, a gente só pensa no dia do arrebatamento. Deveríamos pensar também na colheita que o tempo vai nos trazer. O tempo de amanhã é resultado do tempo de hoje, e o tempo de hoje é resultado do tempo de ontem. E se você não mudar a tua percepção, a tua forma de olhar o tempo, você vai se perder nele. Se eu não mudar a minha forma de dar atenção ao tempo, eu vou morrer frustrado, como muitos morreram frustrados. Saul se matou, porque no tempo dele fazer as coisas corretas, ele não fez. Lá no livro de Ageu, não precisam abrir, no capítulo 1, o povo depois que começa a voltar da Babilônia, havia uma ordem para eles voltar do cativo babilônico, para edificar o templo do Senhor, mas eles vieram e vieram com aquela euforia, blá, blá, blá, blá, blá, blá, lançaram os firmamentos do altar e pararam. Segundo a história, diz que aproximadamente, a Bíblia, na verdade, 20 anos ficou parada a obra. Aí Deus levanta o profeta Ageu e fala para o povo, por acaso é tempo de vocês ficar na casa aplainada de vocês? Deus nunca disse, irmão, guarda isso aqui, isso é importante para nós. Deus nunca disse para o povo que era pecado, que era proibido, que Deus não queria que eles ficassem na casa deles, aplanadas, arrumadinhas e crescendo a casa. Deus nunca falou que era pecado. Deus só disse, porventura, é tempo para vocês tomar essa decisão. Ou seja, Deus quer que você estude, Deus quer que você trabalhe, Deus quer que você prospere, Deus não quer ver você o tempo todo aqui dentro desse templo. Deus não quer, porque talvez se torne até, foi falado aqui na quinta-feira pela, como que é o nome, é Raquel? Que pregou aqui? Renata, pregou demais, inclusive algo que a gente, praticamente a reunião que a gente tinha feito aqui, porque às vezes a gente achar que tem que ficar o tempo todo dentro do templo, se torna religiosidade. Irmãos, entenda o tempo, é isso que Deus quer. Eu, no meu passado, eu já deixei cano quebrado, eu já deixei muitas coisas. E vamos para a igreja, vamos para a igreja. E fecha o registro, está tudo certo. Ei, deixa eu te falar uma coisa. Hoje eu entendo assim, Deus não quer sacrifício de tolo. Deus quer obediência. Quando você estiver aqui dentro, e isso é loucura, né? Ouvi um pastor pregar sobre isso, porque o pastor é o mais interessado que você esteja aqui terça, quinta, sábado e domingo. Só que eu prefiro te ensinar biblicamente sobre o tempo, porque tem tempo de você congregar aqui, mas tem tempo que você precisa congregar com a sua casa, com a sua família. Nós estamos, se você não, tudo bem, mas eu falo de uma massa de pessoas, estamos perdidos no tempo. Ageu, não é sobre não poder, é sobre entender o tempo. Aí eu faço algumas considerações, algumas perguntas para considerações finais. Até o tempo hoje, 10 horas, 11 horas e 7 minutos. O que você tomou de decisões que não foram boas até o tempo chamado agora? Reflita, por favor. O que você fez de bom do tempo chamado ontem até o tempo chamado agora? O que você fez de produtivo? Melhore isso aí e continue. O que você fez que não foi produtivo, que não foi bom? É tempo de reflexão. É tempo de conhecer. É tempo de parar, de sentar. É, eu queria ter trago aqui, mas não acabei não anotando. Jesus falou assim, ó, qual homem que vai começar uma obra, que ele primeiro não senta, não arquiteta, não faz os cálculos, deixa eu ver, essa obra vai me custar 300, mas eu não tenho 300, e como que eu vou fazer? Jesus ensinou isso aí, que a gente tem que parar, sentar, pensar e depois agir. O problema da humanidade, o problema do Joel, o problema da Maria, o problema do Pedro, o problema de um monte de gente, é que vai pensar depois que agiu, e estamos errados. Primeiro senta, primeiro pensa, quais são os impactos da minha decisão? Para nós que somos pais, mães, quais serão os impactos de uma decisão tomada? Hoje nós tentamos meio que fazer com que os adolescentes, os jovens entendam, meio que até a gente força um pouco vocês. Eu peço perdão à minha filha, peço perdão aos demais adolescentes, é porque nós que já temos uma certa idade, a gente sabe o que não foi legal que nós fizemos lá atrás. Aí a gente tenta poupar vocês de dores que a gente não deseja que vocês sintam. Mas quer saber uma verdade? Vocês viram, eu estava ouvindo um podcast muito legal, e a mulher falava uma coisa, que nós não podemos tirar os nossos filhos da cruz. Se é o caminho que ele tem que passar, nós precisamos deixá-los ir. Só que, possa ser que eu falo isso para, né, para muitas pessoas, para os meus filhos. Ó, meus pais foram maravilhosos, né, André? Maravilhosos, aquele ali é meu irmão. Mas nós, não, eles não tinham essa habilidade de sentar, de, sabe, ó, isso aqui é maconha, isso aqui é droga, isso aqui é bebida, isso aqui é isso, é prostituição, isso aqui é preservativo, isso aqui é isso, aqui. Eles não tiveram, está tudo certo, foi o jeito, eles nos amaram, cuidaram de nós. Hoje vocês, adolescentes, vocês jovens, vocês têm algo a mais do que nós tivemos lá atrás. Então vale a pena vocês entenderem isso aqui, adolescentes, jovens. É tempo de tomar consciência que o tempo pode ser o teu maior inimigo. Na verdade não é o tempo, são as suas decisões. Uma decisão tomada equivocada, uma decisão tomada errada, uma decisão tomada sem pensar, elas podem arrebentar a gente para sempre. Mas Deus, o evangelista, meu amigo, o Arlen, é um Deus de amor. É um Deus que olha para a gente e fala, eu sou dono do tempo.
1: Aleluia!
0: Deus não vai fazer, por mais poderoso que Ele é, mas Ele não vai zerar o tempo. Mas Ele vai te dar a oportunidade de, no meio desse tempo, você tomar novas decisões e colher novos frutos. Porque quem planta feijão, colhe feijão, acabou aquela safra. Se você não planta, você não colhe feijão de novo. Então Deus está dizendo para nós uma coisa: você que está colhendo os frutos amargos do tempo, que você não pensou, não foi orientado, e pá, pum, du, du, du, du, du, du, du, du, Deus está dizendo, agora planta diferente. Deixa eu terminar essa palavra lá em cima, gente. Quem sabe você ainda tem um sonho de uma faculdade, mas o tempo passou e você acha que... Não, pelo amor de Deus. Enquanto a vida, há esperança. Toma um caminho diferente no tempo agora. Pastor, eu enterrei um sonho. Enterrou um sonho? Como assim? Se esse sonho sempre está na sua mente, então não está enterrado. Você está frustrado, frustrada, com medo de pegar aquele projeto, colocar na mesa e falar: agora, Senhor, como é? Qual o sonho que você deixou passar? Ah, pastor, mas hoje eu já sou mãe, hoje eu já sou pai, hoje eu já sou casado. Por isso que a palavra está vindo, né? Seria bom se a gente tivesse esse entendimento. Ó, enquanto você está solteiro, faz isso. Se prepara. Porque depois que vem um casamento, outras atribuições, responsabilidades e tal. Então, mas tudo bem. Erramos? Erramos. Só que agora, vamos continuar errando? A Bíblia diz que quem é nascido da carne é carne. Mas quem é nascido do Espírito é Espírito. Se eu continuar sendo um homem carnal, todas as decisões que eu vier a tomar hoje vai ser carnal. Mas se eu me tornar um homem espiritual, todas as minhas decisões serão pautadas, pensadas, refletidas no Espírito de Deus. Porque existe uma oração de hipocrisia que a gente faz. Não que seja ela hipócrita, mas nós fazemos. Pai nosso que estás nos céus, que seja feita a tua vontade, assim na terra como nos céus. Muitas vezes é hipocrisia que a gente está orando. Porque quando o céu está dizendo não faz, eu faço. Quando o céu está dizendo, quando eu digo do céu, eu falo. Quando Deus está dizendo, não toma essa decisão, eu tomo. Então, ou seja, que coerência tem entre o que eu oro e o que eu faço? Não é que Deus quer que você seja um robô. Mas quem é nascido do Espírito, todas as decisões passam a ser pautadas, pensadas no Espírito. Essa decisão vai agradar a Deus? Essa decisão vai me trazer frutos bons no futuro? Porque senão a maldita ansiedade vai engolir a gente. O medo, a frustração, de que sabíamos o que tinha que ser feito e não fizemos. E sabe o que é triste? É quando a gente, por exemplo, como filhos, a gente volta para os pais, o pai chega e fala: eu avisei. Sabia que é uma bucha? É uma bomba relógio vir à igreja? Vir ao templo e ouvir uma palavra como essa? Sabia que é uma bomba que é posta nas suas mãos? Porque toda decisão que você toma, que não é pautada na palavra, quando você chegar diante de Deus, Deus vai dizer: não te conheço, cara. Mas Senhor, ninguém me falou. Falou sim. Você estava lá, dia 4 de outubro de 2026, você estava ouvindo falar sobre o tempo, e você ignorou a palavra do tempo, e você se perdeu no tempo. Não tem como, meus irmãos, não tem como se safar diante de Deus. Você está aqui ouvindo uma palavra, uma instrução de Deus para dizer, toma cuidado com as decisões que você toma dentro do tempo. A Bíblia diz que a misericórdia do Senhor, ela não termina, ela não tem fim. Mas ela não termina, a gente termina. Porque a gente morre. E quando você morrer, tem misericórdia? Hã? Não tem misericórdia. A misericórdia é enquanto você está vivo. A misericórdia, ela é ofertada. Deus quer sentir a sua miséria enquanto você está vivo. Porque depois que morrer, já era, segue-se o juízo. Quantas decisões tomamos que não foram boas, mas a gente parece que quer levá-las para sempre. Para quem já teve, eu penso assim, irmãos, e com todo respeito a todos aqui, mas para quem, eu conheço dois casais pelo menos, que só namoraram, um namorado só, a moça e o rapaz, só um, e casaram. Eu acho que é muito bom isso, porque a mente deles está um para o outro e está tudo certo. E biblicamente seria bom isso, né? Um relacionamento para a vida, só. Mas na nossa realidade não foi assim. A gente se perdeu no tempo. A gente se perdeu nas decisões. E olha que coisa. Se a gente não parar para pensar sobre isso, a gente sai de um relacionamento, entra no outro, replicando as mesmas coisas erradas que a gente replicou no primeiro. Sim ou não? Erramos nesse relacionamento, aí saímos e tô em outro, mas aí vai outro. A mulher lá de Samaria, a mulher samaritana, ela passou por vários relacionamentos. Eu não sei se ela era o problema ou se o homem era o problema, os homens que ela se relacionou. A gente olha para ela, mas possa ser que os homens também não eram legais. Mas a questão não é sobre isso, a questão é sobre, agora eu não tomo nenhuma decisão, se Deus não trazer paz no meu coração. Porque é melhor ficar parado enquanto Deus não fala, do que você agir sem ouvir a voz dEle. Amém, meus irmãos? O tempo, ele pode ser o teu amigo. Na verdade, o tempo é o nosso amigo. O que é o nosso inimigo são as nossas decisões. Que o Senhor Jesus te abençoe e te guarde. Que o Senhor traga paz no teu coração. Que o Senhor traga entendimento na sua mente, que o Senhor acalme e aquete a sua alma, as nossas almas, no propósito da gente sentar e ter paciência para esperar a resposta de Deus. Que o Senhor arranque de nós a ansiedade que não nos permite esperar o céu falar com a gente. Que o Senhor tenha misericórdia de nós e nos dê a paz. Amém? Essas são as bênçãos do Senhor Jesus para a sua vida. O Pix da igreja vai ficar aqui no telão. Se você desejar ofertar, oferte. Se você precisar entregar a sua oferta através de dinheiro, moeda, você pede aqui, o diácono leva até você. Mas o culto está encerrado agora. Que Deus abençoe, obrigado.

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5: E chegou o momento mais esperado da semana. O Super Gospel está no ar. Então, ajustem o volume, abram seus corações e deixem-se levar pela música e pela palavra. Vamos juntos fazer deste fim de semana um momento especial de comunhão e louvor.
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1: Vamos pro intervalo. Aproveitem para dar uma esticada, tomar um gole d'água e já estamos de volta com mais música e inspiração.
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1: E voltamos com o Super Gospel. Espero que tenham aproveitado o intervalo para refletir e se conectar com a mensagem divina. Fé, continua.
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1: Hora de dar uma pequena pausa na nossa programação, mas não na animação. Fiquem ligados.
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1: Estamos de volta com o Super Gospel. Eu espero que tenham aproveitado o intervalo para renovar as energias. Então aumente o som e vem adorar.
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0: 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Aleluia.
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2: Vamos pro intervalo. Aproveitem para dar uma esticada, tomar um gole d'água e já já estamos de volta com mais música e inspiração.
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2: E voltamos com o Super Gospel. Espero que tenham aproveitado o intervalo para refletir e se conectar com a mensagem divina. Fé, continua.
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1: E chegou a hora de um intervalo animado no Super Gospel, mas não se preocupem, pessoal, voltaremos em breve com mais louvores e energia positiva para abençoar o seu dia.
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1: E estamos de volta com o Super Gospel. Eu espero que tenham aproveitado o intervalo para renovar as energias. Então aumente o som e vem adorar.
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1: E chegou a hora de um intervalo animado no Super Gospel, mas não se preocupem, pessoal, voltaremos em breve com mais louvores e energia positiva para abençoar o seu dia.
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1: E estamos de volta com o Super Gospel. Eu espero que tenham aproveitado o intervalo para renovar as energias. Então aumente o som e vem adorar.
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1: E com o coração cheio de gratidão, nos despedimos do Super Gospel de hoje. Que as bênçãos de Deus acompanhem cada um de vocês ao longo desta semana. Até o próximo fim de semana.
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7: Muito bem, estamos começando mais um Top 10 do dia. Segmento Gospel, bacana demais. A partir de agora tem as 10 mais tocadas no segmento Gospel para você adorar o nosso Deus. Aumenta o som.
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0: dia. Eita, coisa boa, hein? A gente volta na próxima edição com mais Top 10 Gospel pra você.
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8: Olá, seja bem-vindo a mais um programa Unidos pela Fé. Comigo, Nando Pinheiro. Quando a escuridão ameaçar envolver nossas vidas, e a fé que acende a luz da esperança em nossos corações, unidos pela fé, enfrentaremos os desafios da vida com coragem e determinação, sabendo que, mesmo nos momentos mais sombrios, a luz da esperança nunca se apaga. Vamos conferir o melhor da música gospel aqui comigo, no Unidos

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1: É o nosso desejo, Senhor.
0: Aleluia.
1: 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Arábia, Suriana, ah, Senhor, quantos pratos e quantas coisas o inimigo coloca diante de nós. 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

0: É muito bom tê-lo aqui em nosso programa Unidos pela Fé, com a apresentação de Nando Pinheiro. Daqui a pouco estou de volta aqui, Unidos pela Fé.
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Entre os tantos e grandes problemas do ser humano, talvez esse seja básico: o coração carregado de imundície. Isso porque nada faz que não saia do seu íntimo. O seu coração, ou seja, o conjunto de sentimentos, sensações e raciocínios, é o que projeta tudo que sai da sua boca, é o que projeta todas as suas ações, é daí que sai toda a maldade humana. Certamente, se o mundo fosse criança, o tempo não passaria maldosamente tão depressa. Se o mundo fosse criança, nem se preocuparia com o futuro. Viveria um dia por vez. Nunca diria talvez. Saberia que teria futuro. Viveria sorrindo, limparia do peito a mágoa e daria um jeito na tristeza. Mas que pena. O mundo é adulto. Perdeu toda a pureza ao permitir que seu coração se enchesse de toda sorte de maldade. É esse coração onde tudo cabe. Esse coração que nunca se farta. Cada vez mais se carrega de raciocínios vis. Cada vez mais se nutre de sentimentos de egoísmo. Desposou a ganância desmedida e prejudicial. Tem por dona a ânsia febril das conquistas do que nem precisa. Esse coração que se perde nas incongruências de uma mente adoentada. Não é sem razão que o ser humano não sabe o que é felicidade real. Ele tem apenas alguns momentos felizes. O aqui e agora é o que conta. No afã de conquistar as suas ambições, ele pisa nas flores, destrói os amores, esquece a gratidão, transforma o maravilhoso planeta que tão gentilmente lhe foi dado por herança e transforma em pura desolação. Tudo resultado de um coração duro, um coração carregado das imundícias que criou, um coração desesperado. Na sua luta, em frene para conseguir a satisfação dos seus desejos, o ser humano se esquece de viver. Tem um coração altivo demais para reconhecer que mais vive a criança. Aliás, talvez só se viva quando se é criança. Mas o ser humano é adulto. O ser humano cresceu e com seu crescimento perdeu a inocência que traz a verdadeira felicidade. Perdeu o caminho e vaga a esmo, tentando encontrar o que sempre possuiu. Luta e não descansa. Come e não se sacia. Tem e não usufrui. Procura e não encontra. Busca e não alcança. Dando socos em pontas de faca, ele vai se ferindo mais e mais a cada dia. E vai se tornando mais amargurado. E, consequentemente, vai se tornando mais endurecido. E o coração cada vez mais carregado do que não precisa. Cada vez mais distante da pureza que deveria ser a sua razão. É preciso ouvir mais do que falar, para mais do que correr. Parar para ouvir a voz da razão, o grito calado na garganta e solto no peito. É preciso passar pelo processo de purificação. Isso bem depressa, enquanto o tempo ainda existe. A julgar pela corrida do ser humano em direção à sua própria destruição, o tempo se esgota. Os gritos existem, mas batem em ouvidos surdos. O clamor já não toca os corações muito cheios do que não se precisa. Não há esperança para os bons sentimentos. A esperança se desvanece ante a insensibilidade. A visão da vida esperada vai se turvando ante a insensatez. As trevas de uma longa noite vão fazendo desvanecer os últimos raios de um sol brilhante. A pergunta que não cala ainda grita: será que não tem mesmo mais jeito? Será que tudo se perdeu? Eis que uma luz ainda brilha nas palavras daquele grande sábio, e ele aponta o caminho. É só abrir um pouco mais o coração. Sim, resta ainda uma esperança: resgatar as qualidades que só existem na criança. E um coração puro certamente é essencial. Por isso, já ensinou o grande mestre que o caminho para a felicidade é resguardar a pureza de coração. Raspar a mágoa do peito, livrar-se de todo e qualquer ressentimento. Mandar para longe toda ideia altiva que gera o sentimento de superioridade e faz brotar o preconceito. Refletir nas qualidades do semelhante, em vez de se irar com suas falhas. Perdoar e nem levar em conta as afrontas de cada dia. Aí então terá a pureza de um coração criança. Aí então verá a Deus. Verá a Deus na sua vida.
como viu aquele que deixou um modelo para os seus passos. Foi ele quem prometeu. Felizes os puros de coração, porque verão a Deus.

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1: O mundo nos pede respostas. As pessoas nos pedem respostas. Todo mundo quer saber como é que nós vamos fazer para resolver aquele problema que está destruindo a nossa vida. E o nosso problema vira conversa nas rodas. As pessoas dizem, como é que ele vai fazer agora? Agora não tem mais jeito, está acabado. E de certa forma, as pessoas até se alegram. Na verdade é que nós não temos essa resposta. Porque nós não sabemos como é que Deus vai fazer. Como ele vai fazer? A gente não sabe. A única coisa que nós sabemos, a única certeza que nós temos, é que de repente Deus vai fazer um grande milagre na nossa história. Nós vamos viver coisas extraordinárias no nome de Jesus. A única resposta que nós temos para as pessoas é essa resposta aqui.

0: vocês, Penuel, amo vocês, sejam cheios do Espírito Santo.
1: 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Continue comigo aqui, Nando Pinheiro, Unidos pela Fé. Daqui a pouco eu vou voltar trazendo mais músicas para você.
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0: voltamos a apresentar Unidos pela Fé.
1: Unidos pela Fé. Fica parado com essa aqui.

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0: Que bom que você está junto comigo. Daqui a pouco tem muito mais para você aqui, Unidos pela Fé. Apresentação de Nando Pinheiro.
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É provável que você conheça, mesmo não sendo do seu tempo. O romântico e mundialmente aclamado filme em que uma moça apaixonada canta para seu amado que se encontra dentro de um avião para partir. Na agonia da maior perda da sua vida, ela pergunta na canção: quem pode parar o rio que corre para o mar? O desfecho do filme é muito bonito e romântico, mas o que fica marcado é a força dessa pergunta. Quem pode parar o rio? Apenas um pequeno filete deslizando suave na sua nascente. Ao contrário do ser humano que perde o ânimo e a força na caminhada, ele vai se fortalecendo à medida que avança. Vai aumentando o volume e a força, e cada vez que vence um obstáculo, ganha maior poder e desliza. Ora sereno, ora estrondoso, rumo ao seu objetivo final. Ninguém pode detê-lo. O rio vai sempre chegar ao mar. Isso faz lembrar outra lição de grande encorajamento e motivação ensinada por aquele que deixou um modelo para seguir de perto os seus passos. Ele sabia o que falava porque nunca permitiu que nada o demovesse da sua razão. Sempre soube enfrentar as maiores dificuldades e se sagrar vitorioso. Certamente nada fácil na maioria das vezes, mas ele conhecia o poder da perseverança, o poder da persistência. Por isso ensinou que, se quiser conseguir o seu intento, precisa persistir. Orientou ele certa vez: persistir em pedir, e dar-se-vos-á. Persistir em buscar, e achareis. Persistir em bater, e abrir-se-vos-á. Esse é o principal segredo da vitória. Persistir, persistir, persistir. E se não der, persistir mais uma vez. O rio vai deslizando suavemente em direção ao mar e vai ganhando força conforme corre. Ele cava a pedra que se interpõe no seu caminho. Ele fura a montanha que lhe faz frente. Ele se espalha quando é preciso, se aprofunda quando necessário. Não importa o que caia nas suas águas, ele remove ou carrega consigo, mas segue rumo ao seu destino final. O homem constrói imensa barragem e consegue parar o rio. Por algum tempo apenas. Ele para, é verdade, mas usa esse tempo para se recompor e reunir um volume tão grande de água, capaz de saltar por cima de qualquer barragem. Aí se despenca em uma estrondosa demonstração de poder e continua seguindo para o mar. Sim, o rio persiste, nada o detém. Ele vai sempre chegar ao mar. Ele sabe, por natureza, que a persistência leva à vitória. Se você prestar atenção, se procurar aprender com as coisas que acontecem à sua volta, poderá aprender ricas lições que a vida ensina. Repare em você mesmo. Veja quantas vezes não conseguiu certo intento. Porque era impossível? Não, porque parou pelo caminho. Achou que não dava mais. Sentiu esgotar as suas forças. Devia ter parado, sim, mas para reunir as águas ou a força e continuar crescendo em volume de ataque. Quem pode parar o rio? Quem pode parar você quando tem um motivo? Você se esqueceu? Ninguém supera a força de um motivo, muito menos de uma razão. Qual é o seu motivo? Qual é a sua razão? Ele tem razão de ser? Se tem, então persista. Se precisar pedir, peça. Mas persista em pedir até que receba. Se a questão é buscar, busque. Mas persista em buscar até que encontre. Se a porta se fechar, bata. Mas persista em bater até que se abra. A dificuldade não é problema. O problema é parar pelo caminho. O problema é desistir. Quem desiste mostra que não quer. Quem desiste mostra que não precisa. Quem desiste não chega. A vida não é uma luta em um ringue. A vida não é composta de alguns rounds apenas. É uma luta constante. Quando você sofre uma derrota, não encare como derrota. Encare como lição. Volte a se bater. Agora já sabe que por ali não dá. Já sabe como fazer melhor para se sair melhor da próxima vez. Então continue. Não desista só porque está no chão. O rio também é barrado às vezes, lembra? Mas ele persiste. Ele cria um jeito. Ele fura até a pedra. Ele cava até a montanha. Se não der para furar, se não der para cavar, ele para. Mas não desiste. Ele junta suas águas e salta o obstáculo. E continua correndo para o mar. E ele vai sempre chegar ao mar, porque persiste, porque persevera, porque não abre mão de seu objetivo. Foi para isso que ele nasceu. É para isso que ele vive. Ele tem foco. Por isso chega.
Não foi sem motivo que o grande mestre orientou a seguir o proceder da persistência. Ele sabia melhor do que ninguém a necessidade de persistir. Sabia que às vezes é preciso esperar. Mas não esperar pelo tempo dos acontecimentos milagrosos, mas pelo tempo propício. Ele mesmo soube esperar com paciência durante milênios o tempo certo para agir. Tudo ele fez segundo o tempo determinado. Ele sabe que para tudo há um tempo certo, um tempo propício. Mas nunca desistiu de enfrentar com garra e força o que desse e viesse. Nunca desistiu sequer de fazer a coisa mais difícil para o homem: ajudar os humanos a mudar de proceder, a melhorar a personalidade, a crescer em amor, a viver em verdade. Ele sabia da dificuldade, mas empreendeu essa luta e fez o que pôde para vencê-la. Ele persistiu em pedir. Ele persistiu em buscar. Ele persistiu em bater. E foi atendido. Encontrou. A porta se abriu. Então não há motivo para sequer pensar em desistir. Aprenda com quem sabe o que diz. Aquele que deixou um modelo para seguir de perto os seus passos, traçou também essa trajetória. Não desista, portanto. Se parar, que seja para aumentar de volume e saltar o obstáculo. É muito simples. Basta confiar em quem sabe e obedecer.

0: É muito bom tê-lo aqui em nosso programa Unidos pela Fé, com a apresentação de Nando Pinheiro. Daqui a pouco estou de volta aqui, Unidos pela Fé.
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5: Toda corrida tem uma meta. Toda corrida acaba em uma faixa de chegada previamente estabelecida e ali colocada. Muita gente, porém, caminha pela vida sem ter onde chegar. Anda sem saber para onde está indo. O tempo está sendo perdido. Mais do que isso, a vida está sendo perdida, pois tempo é vida. É preciso ter metas previamente estabelecidas. Depois é preciso focar nessas metas e não se permitir desviar por nada desse mundo. Pode ter muitos objetivos, vários pontos marcados na sua trajetória, mas nunca misturar a ordem antes demarcada. Caso contrário, irá apenas golpear o ar. Não chegará a lugar algum com o devido proveito. Novamente, aprendemos com aquele que deixou um modelo para seguir de perto os seus passos. Bem, sabemos que ele preparou seus seguidores e deu-lhes ordens de transmitir o aprendido em toda a terra habitada. Isso seria uma obra e tanto, mas deveria haver ordem na expansão. O começo foi bem discreto. Deu aos encarregados dessa transmissão de ensino uma ordem que faz pensar. Não vos desvieis para a estrada das nações. Já pode começar a se concentrar nessas palavras. Não vos desvieis. Repare que eles tinham uma rota traçada, tinham uma meta a ser cumprida, tinham que focar nela. Não podiam permitir que nada desviasse a sua direção. Conhecendo aquele grande instrutor, sabendo que tudo o que ele fazia cobrava o devido proveito, seus seguidores entenderam, certamente, que havia muitos motivos para aquela orientação. E havia mesmo. Primeiro, que eles precisavam alcançar inicialmente as pessoas da nação de Israel. Isso em si já ensinava uma boa gama de muitas outras lições. Aquela nação fazia parte do povo pactuado de Deus. Havia de pé a promessa de que, do seu meio, sairia o grupo de pessoas que comporia o futuro governo de toda a terra. Havia também a promessa de que, como povo, jamais seria extinto. Haveria, pois, de ficar nem que fosse um restante representativo. De modo que a primeira fase daquele trabalho ímpar de divulgação deveria alcançar, primeiro, apenas aquela nação. Aí se nota a importância do foco. Havia todo o desenrolar de um propósito muito tempo antes delineado. Muitos anos haviam se passado desde que fora estabelecido esse pacto com os antepassados daqueles que ora viviam. Mas nada havia mudado. O próprio representante de Deus estava ali agora, investido de grande poder para executar o que melhor lhe conviesse. Mas não havia abuso de poder, não havia arbitrariedade. O que fora estabelecido teria que ser cumprido. Por isso, o que aquele homem chamou de boas novas do reino teriam que chegar primeiro àquele povo. Isso é foco. Isso é determinação. Isso é não permitir que nada, absolutamente nada, interfira na direção assumida. Aquele homem estava sendo rejeitado por toda aquela nação. Não estava sendo aceito, embora tivesse todas as credenciais que provam a sua identidade. o orgulho, a arrogância, o abuso de poder, a ambição, o desejo desmedido de estar em evidência, tudo contribuía para aquela rejeição. Ele sabia que teria maus bocados a enfrentar pela frente, mas nada mudava o propósito antes estabelecido. Nada mudava a promessa feita no passado distante. Aquele povo ainda tinha oportunidade de remissão. Daí a razão daquela ordem clara e direta: não vos desvieis para a estrada das nações, mas ide antes continuamente as ovelhas perdidas da casa de Israel. Fantástico! Isso é foco. Isso é saber onde se quer chegar. Isso é não se importar de pagar o preço, seja ele qual for, para atingir a meta antes estabelecida. É por isso que, ao traçar a sua meta, você tem que saber o que está fazendo. Tem que saber se a chegada fará valer a pena os dissabores da caminhada. Tudo tem seu preço. Você precisa saber se o preço pago compensa o valor do produto. Você tem que saber o que realmente quer.
6: Tem que saber onde vai de fato chegar. E outra vez eu aviso: não acredite em tudo o que ouve. Quem acredita em tudo o que ouve passa a vida a escutar o que não precisa. Passa a vida sem saber o que exatamente é vida. Fica a esperar pelas fantasias criadas por contistas e romancistas mascarados de religiosos, a elevar almas sofridas e carentes de alívio. Quando se está caído em um abismo, se agarra até um ramo de espinhos. É assim que caminha hoje a nossa humanidade, despencando em um abismo de tristezas e incertezas. Mas não precisa ser assim com você. Aquele que deixou um modelo para seguir de perto os seus passos, deixou as marcas no caminho, deixou o modelo. Mas você prefere muitas vezes ouvir o que florearam a respeito dele. É mais leve. Saber mesmo a verdade envolve mais responsabilidade. Afinal, ele deixou algumas ordens que precisam de cumprimento. Aí está o problema. Cumprir essas ordens tira as pessoas do conforto dos rituais e leva a executar o que ele mandou. Mas deixa essa conversa para outra ocasião. Entenda agora a necessidade que você tem de foco, a necessidade que tem de escolher sabiamente o que quer da vida, a necessidade de traçar a sua rota e depois não permitir que nada, absolutamente nada, o demova da sua direção. Você tem que aprender com aquele que deixou um modelo para seguir de perto os seus passos. Foi ele quem ensinou: não vos desvieis.

É muito bom tê-lo aqui em nosso programa Unidos pela Fé, com a apresentação de Nando Pinheiro. Daqui a pouco estou de volta aqui, Unidos pela Fé. 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

0: Muito obrigado por estar junto comigo nesse programa que é, sem dúvida nenhuma, um dos melhores programas do rádio. Um momento para você ser grato pela sua vida. Daqui a pouco eu volto com muito mais aqui, Unidos pela Fé.
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0: Jesus aí.
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0: Você está no Unidos pela Fé. Já já eu volto com muito mais para você.
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6: Senhor, me ajuda a salvar mais um.

Estou passando por muitas dificuldades no meu caminho. Mas, Deus, eu não quero desistir. Ainda nem sei bem como me levantar. Eu não quero morrer. E que digam, o corpo vai embora hoje. Mas ele já havia desistido há muito tempo. Quero ser lembrado por... Não conseguiu muito, mas ele não desistiu. Sim, lutar é uma opção melhor. Eu já desisti de tanta coisa. Isso não me deixou melhor. Desistir não me ajudou em nada, Senhor. Desistir geralmente é fácil, mas não traz nada, não soma nada, não melhora nada. Tudo o que eu queria, não tentei. Tudo o que eu comecei, não terminei. Tudo o que eu sonhei, desisti. E tudo isso por medo. Medo de achar que não sou bom o suficiente. Quantas vezes já não olhei para o céu e pensei... Seria tão melhor a todos se eu não existisse. Eu sei que é difícil. Você não consegue se sentir realmente vivo. Não consegue seguir direito nem os seus planos, nem os dos outros. Não consegue lembrar de coisas básicas feitas há 5 minutos. Não consegue olhar para os seus sonhos e se imaginar realizando eles. Não consegue se sentir aqui, presente. Então daí você se olha no espelho e... Me diz então, para que eu deveria continuar aqui? Me dá alguns motivos. Os meus acabaram, resta um. E ele está morrendo. A dor no peito bate, o rosto fica tenso e as lágrimas brotam. E é aí que você sabe que vai começar tudo outra vez. Quem sou eu? Será que sou apenas a dor? Não consigo ser mais nada? Nada além de tristezas e traumas. Nada além disso. Peço desculpas a mim por ser o que sou. Talvez eu não seja a pessoa que todos acham que eu sou. Não sei o que estou fazendo, nem mesmo o que estou sentindo. Você apenas finge estar bem, e isso basta para que todos acreditem que nada está errado. Algo que vem do interior. Uma força estranha que invade o peito. O mundo parece desabar. Eu desisto. Eu nasci para fracassar, para errar e perder. Tudo que eu toco morre. Tudo que eu construo se destrói. Tudo que eu crio quebra. Sempre que eu tento, falho, erro, fracasso. É decepcionante olhar no espelho e ver o que me tornei. É como se não tivesse vida própria. Sinceramente, não sei por que eu ainda continuo vivo. Nesse momento, estou chorando mais do que nunca. Mas ninguém se importa, então eu também não importo mais. Uma voz em minha cabeça faz questão de me falar. Lembrar o quão inútil eu tenho sido. Não consigo parar de me afogar nesse mar chamado vida. Isso dói tanto. Só quero que toda essa dor, esse sofrimento acabe. E de uma vez...

A vida raramente vai exatamente como planejado. Muitas vezes, a vida o levará em uma direção completamente diferente do caminho que você pretendia seguir. Não importa o que aconteça, tenha fé. Eu quero orar por você. Eu sei que você está triste e sem esperança. Mesmo assim, agradeça a Deus, pois em todas as tormentas, Ele não abandonou. Eu sei que Ele sempre te carregará em seus braços nos momentos mais difíceis. Ele sim não irá deixar você desistir dos seus sonhos.

0: Oh, gloria. Aleluia.
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0: Estamos chegando ao final desse programa que tem levado boas novas e músicas do mundo gospel que vem se destacando em todo o Brasil e também no mundo. Unidos pela fé. Juntos aqui, Nando Pinheiro com essa programação, levando para você as músicas em destaque. Agradecendo a cada um de vocês por essa audiência maciça e dizer que tudo é feito pela honra e pela glória do Senhor. Um grande abraço e Deus abençoe cada um de vocês.
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Porque é só com ela e através dela que somos transformados. Não existe transformação sem a glória.

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antes que o anormal seja normal. Antes que pecar não seja mais pecado. Fala comigo, Deus. Fale comigo.

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0: estamos em Tuas mãos, Senhor. Somos Teus, Senhor. Somos Teus, Senhor. Somos Teus, ó Pai. Somos Teus, Senhor.
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Na mão que se estendeu pra quem necessitava. 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

0: Medo?
1: Eu senti muito medo.
2: Mas o que me confortava?
1: Era saber que tinha pessoas orando por mim. Eu não sabia se eu ia
0: vencer aquela circunstância.
1: Mas no meio do medo, eu sempre encontrei a fé.

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Aí talvez alguém vai perguntar pra você: por que que você sobreviveu nessa batalha? O que que te manteve de pé? Aí tu vira pra essa pessoa e fala assim:

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0: comigo, vocês vão cantar comigo. Eloi El Shaddai. Adore nessa noite. Ele é. Deus está ressuscitando sonhos e projetos aqui nessa noite. Mais uma vez, vamos lá. Eloi. Deus está ressuscitando teus sonhos agora. Enquanto você adora aqui, Deus está indo ao encontro da sua bênção. Faz a morte vir a vida. O que mais? Pra tudo tem. Faz de ti o campeão. Aplauda Jesus bem forte, vai! Obrigado, Jesus. Se disseram para você que você é o perdedor, é mentira. Você tem promessa de Deus.
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